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1: 11:34.

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1: Onze quarenta e sete.

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2: 4:51.

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2: E aí, gente boa, tudo bem por aí? Tudo certinho, tudo tranquilinho? Esperamos que sim, prazer. Eu sou Eduardo Maidana. A partir de agora, a gente tá no ar com mais uma edição novinha em folha do Balança Brasil, neste dia 13 de maio, 2026, quarta-feirona, meiuca de semana. Aqui tem música boa, informação, alto astral, a sua parceria, como sempre, e a sua participação através do WhatsApp da rádio e das redes sociais. Chama todo mundo, vamos nessa, o Balança Brasil começou.
3: Aham!
2: Alô, você de perto, de longe, do campo e da cidade, do Brasil ou fora dele. Você que nos ouve pelo rádio, pelo site, pelo aplicativo ou através da sua assistente de voz inteligente. Claro que começou o Balança Brasil com Ed Brito e Samuel. Esses caras são demais. Romance Rosa, boa quarta-feira, aproveita ao máximo o seu dia.

0: pediu sim o que eu faço agora pra você ouvir aqui no nosso Balança Brasil. Muito obrigado pela sua companhia, uma ótima quarta-feira. É um prazer ter você por aí ligado com a gente, fazendo a programação junto comigo através do WhatsApp e das redes sociais. Fique à vontade pra pedir sua música. Claro que a gente vai rolando por aqui ao longo do programa com todo o prazer e todo o carinho do mundo.
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0: E agora a gente volta pro ano de 2008 pra ouvir a faixa Think About, canção da Rihanna que foi composta e produzida pelo rapper Ne-Yo. Essa canção ela foi lançada na reedição do álbum Good Girl Gone Bad, ou A Boa Garota Que Ficou Má. E essa canção ela fez o maior sucesso lá em 2008, obviamente ficou entre as 10 músicas mais tocadas do mundo naquele ano, e a gente mata a saudade com Rihanna, Take a Ball.

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0: Sonzão do Luan Santana, Olho Marrom, pra você ouvir aqui no nosso Balança Brasil, que toca só as melhores. Muito obrigado pela companhia e audiência. Tamo junto, com muito prazer e carinho, tocando as melhores e deixando a tua quarta-feira muito mais top.
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2: Todo mundo ligado, curtindo Balança Brasil, que continua na sua rádio preferida. Que bom ter você aí ligado com a gente. Vamos nessa, aqui tem música boa, tem informação, entretenimento e tem a sua participação através do WhatsApp das redes sociais. Obrigado a você que tá sempre ligado fazendo Balança Brasil junto com a gente na sua quarta-feira. Eduardo Maidana. Sempre por aqui com todo prazer e todo carinho do mundo aqui na rádio mais ouvida. Começar tudo de novo com Zé Felipe e Ana Castela, Sua Boca Mente.

0: Menos é Mais, a parceria do Natan, pela última vez, para você ouvir aqui no nosso Balança Brasil. Muito obrigado pela sua companhia e audiência, é um prazer imenso ter você ligado com a gente, curtindo a nossa programação, como sempre, é bom demais saber que você tá ligado. E agora a gente volta no tempo.
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0: Você piscou em uma década, praticamente se passou, né? Na verdade, 11 anos. Eu tô falando agora da música Os Anjos Cantam, que faz parte do álbum Os Anjos Cantam, da dupla Jorge Mateus. Essa música é a composição do cantor Thierry, inclusive na época ele não era famoso, depois estourou com a música Rita, aquela coisa toda. Você sabia que o álbum Os Anjos Cantam, inclusive, foi indicado ao Grammy como melhor álbum sertanejo daquele ano? Acabou perdendo, é verdade, pro Renato Teixeira e o Sérgio Reis com o álbum Amizade Sincera Volume 2. Inclusive, ficou em boas mãos o Grammy, né? Enfim, os caras são simplesmente lendas do sertanejo, mas Os Anjos Cantam é um super álbum e já vale pelo reconhecimento, pela indicação, e a gente mata a saudade desse classicão de Jorge Mateus. Os Anjos Cantam aqui no nosso Balança Brasil.

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0: Henrique e Juliano para fechar mais uma edição do nosso programa Seja Ex. Por hoje, senhoras e senhores, era isso. Fechamos mais uma edição do programa. Muito obrigado pela sua companhia e audiência. Valeu a parceria, tá? A gente volta a se encontrar por aqui amanhã, quinta-feira, em mais uma edição Novinha em Folha. Valeu a parceria. Tchau.
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0: 7 e 12.
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0: 7 e 12.

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3: Super, super, super, super bom dia para você. E também super, super, super atrasado. Pequeno contratempo que houve, querido, mas agora 7 horas e 15 minutinhos, tá certo? É esse nosso momento especial de bom dia para você, um bom dia todo carinhoso da parte do nosso Senhor Jesus Cristo para você, também do seu mano Nilson Sampaio. Bom dia para gente, que o Papai do Céu nos dê uma quarta-feira abençoada na presença do Eterno, certo? E aí, como você passou a noite? Bem, graças a Deus, né? Deus é bom o tempo todo para nós, não temos dúvida. E a misericórdia do Senhor nos alcança todo dia. Todo dia nós temos a oportunidade realmente de agradecer, de exaltar e também de glorificar. Esse Deus é um Deus de milagres, é o Deus de bênção, é o Deus de livramento, é o Deus de cura. Bom dia para você, 7 horas e 15 minutinhos.
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É isso mesmo, bom demais ter a sua amizade, bom demais ter a sua companhia, bom demais estar aqui aguardando a sua ligação pelo WhatsApp, nossa, você já sabe, 98-98606-2498, repito para você, 98 é o nosso DDD, tá? 96-8606-2498, né? É isso mesmo, o Senhor abençoando, o Senhor fortalecendo a cada um de nós. Nossa frase dessa manhã, Billy Graham, né? Grande reformador, grande homem aí da mensagem do céu, né? Ele dizia assim: não devemos pensar em nós mesmos e em como somos fracos, mas em Deus, em quão forte Ele é. Olha a frase maravilhosa pra gente: não devemos pensar em nós mesmos e em como somos fracos, mas em Deus, em quão forte Ele é para todos nós. Outra frase muito poderosa de Billy Graham para a gente nessa manhã diz assim: às vezes ficamos um pouco cansados dos fardos da vida, mas é emocionante saber que Jesus Cristo nos encontrará no final da jornada da vida. É, ficamos cansados, fadigados, mas sempre lembrar que o Papai do Céu nos encontrará, nos confortará e nos ajudará a ser realmente vencedores na pessoa de Jesus. Bom dia para você, bom dia para todos nós nessa manhã maravilhosa de quarta-feira. Agora é exatamente 7 horas e 18 minutinhos. Amor teimoso para você, um amor que insiste, um amor que persevera para você. É o amor de Jesus. Jefferson Pilar cantando dessa manhã para nós. Amém.

São agora 7 horas em ponto e de 21 minutinhos, 7h21, horário de Brasília para você conectado com a gente nessa manhã de quarta-feira. Graças a Deus, se Deus é bom o tempo todo para nós e a sua misericórdia dura para sempre, diz a palavra de Deus, ok? Queridos, olha só, hoje nós temos uma mensagem do céu para o teu coração. A palavra de Deus será aberta aqui alguns minutinhos para a gente, para nós refletirmos no grande amor e na misericórdia desse Deus tão bom, tá bom? Chegando para você nesse momento de canção especial, é Casa do Pai, né? Para nós adorarmos nessa manhã, a casa é sua, é o coração para Jesus. Diz assim: Senhor, abra todo o celeiro do céu e derrame bênção sem medida na minha vida. Mas detalhe, olha só, pode entrar que a casa é sua. Faz um milagre, faz uma transformação realmente necessária para que eu tenha realmente uma vida de obediência e temor a Deus, tá bom? 7 horas e 22 minutinhos, 7h22. Você está conectado no programa Novo Tempo, oferecimento especial Igreja Adventista do Sétimo Dia. E aqui o seu mano Sampaio. Muito bom ter a sua amizade. A casa é sua. Em seguida, mensagem com o nosso colaborador Hamilton Menezes: honra o pai e a mãe. E aí, tempo de refletir para você chegando já. Você tem o hábito, realmente, o princípio, o costume de honrar o papai e a mamãe. Se não tem, deve assim um fazer, tá bom? A palavra nos fala: honra teu pai e tua mãe para que se prolongue os teus dias na terra que o Senhor teu Deus te dá. Promessa de realmente de vida longa, a partir do quê? Da obediência. Bom dia para nós, já chegando para você agora, a casa é sua, com a Aline Barros. Não, Aline Barros não, aqui na conexão, Casa Workshop. É bênção, sem medida pra gente. Deixa, Senhor, entra nesta casa.

0: Jimmy. Se você quiser cantar com a gente, louvar nessa manhã, adora o Papai do Céu, louve a Deus. Ou você que respira, louva o Senhor. Toma o teu trono e vem reinar.
1: Toma o teu trono, vem reinar. Nós queremos te ouvir.
0: Repete aí, ó. Nós queremos te ouvir, Senhor.
1: Nós queremos te ouvir.
0: Deus é bom, esse Deus maravilhoso. Agradeça sempre e peça para o Senhor Deus fazer maravilha em você.
1: 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Nós deixamos ela pra você,
0: Jesus.

0: Amém. Glória a Deus. Glória a Deus. Essa manhã maravilhosa, que o Papai do Céu realmente possa entrar na tua casa, no teu coração, na tua família e fazer o quê? Morada. E você realmente o faça feliz por estar aí com você. Bom dia para nós agora, 7h28. 7h28, horário de Brasília, para você conectado com a gente. Bom dia.
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1: Êxodo capítulo 20, versículo 12. Honra teu pai e tua mãe, a fim de que tenhas vida longa na terra que o Senhor, o teu Deus, te dá. Este é um dos mandamentos mais conhecidos da Bíblia e carrega uma promessa linda e profunda. Mas o que significa na prática dos nossos dias tão corridos honrar pai e mãe? Honrar vai muito além de apenas obedecer quando somos crianças. Honrar é um princípio para a vida inteira. Significa dar peso, dar valor, ter consideração e respeito. É reconhecer que, independentemente das falhas humanas que nossos pais possam ter tido, eles foram os canais de Deus para que a nossa vida existisse. E quando olhamos para a figura materna, esse princípio ganha contornos ainda mais urgentes e afetuosos. Hoje é o Dia das Mães, uma data que nos convida a parar e reconhecer aquela que, muitas vezes, doou o próprio tempo, o sono e as forças para nos ver crescer. Celebrar o Dia das Mães à luz deste mandamento é entender que o carinho e o reconhecimento não devem se resumir a um único domingo de maio, mas devem se transformar em uma atitude diária de gratidão e cuidado. Em um mundo onde tudo é descartável e onde as relações muitas vezes se tornam frias e distantes, o resgate da honra aos pais é um ato de amor revolucionário. Honramos nossos pais quando paramos para ouvir suas histórias repetidas com paciência. Honramos quando ligamos no meio do dia apenas para perguntar: como você está? Honramos quando cuidamos deles na velhice, retribuindo o amor e o zelo que eles nos deram quando éramos indefesos. A promessa divina ligada a este mandamento é a longevidade e a bênção na terra. E essa promessa faz todo sentido. Uma sociedade que respeita e cuida de seus idosos, que valoriza suas raízes e mantém os laços familiares firmes, é uma sociedade muito mais saudável, equilibrada e próspera emocionalmente. Se você ainda tem seus pais por perto, como está a sua relação com eles? Se o tempo ou as mágoas ergueram muros entre vocês, que tal aproveitar o dia de hoje para derrubar esses muros? O perdão cura e a honra liberta. Um gesto simples de carinho hoje pode transformar o ambiente da sua família. E se os seus pais já descansam, honre a memória deles, vivendo de forma íntegra, aplicando os bons ensinamentos que deixaram e sendo grato pelo legado que construíram. Faça isso no dia de hoje e ore comigo agora. Querido Deus, dê uma bênção especial aos pais, especialmente às mães, pela comemoração desse dia. Que tenham muita saúde e muita vida. Que o maior e melhor presente seja uma vida correta, exemplar, que orgulhe nosso pai e nossa mãe. Em nome de Jesus. Amém.

Agora 7:37, linda canção. Kemily Santos, Deus de Obras Completa. Você crê que o Papai do Céu vai fazer uma obra na tua vida? Nos teus negócios, aí, nas tuas finanças, na sua família, enfim. Creia verdadeiramente que o nosso Deus não falha, né? Ainda que o homem, por alguma razão, tenha as suas dificuldades, né? Faz uma promessa e às vezes não cumpre, mas o nosso Deus é o Deus de promessa, é o Deus que faz milagres em nossa vida. Já chegando para você, tempo de refletir com a palavra de Deus, né? Nós por aqui, abrindo a mensagem do céu para o teu coração, manhã é de reflexão na palavra de Deus. Bom dia, agora 7:37, momento de oração e clamor ao nosso Deus.

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1: Esse é o momento que nós abrimos a palavra do nosso Deus para refletir, para analisarmos o que Deus tem para nós nessa manhã. Todos os dias você tem um momento para adorar o Papai do Céu, é verdade? No seu quarto de guerra, no momento com Deus, isso é necessário e é preciso. Total dependência de Deus. Não sai de casa, querido, não sai de casa sem clamar o Senhor. Não sai de casa sem pedir a bênção do Senhor para a proteção divina. A proteção divina para você, mulher, dizendo, não sai de Deus sem clamar, sem suplicar, sem fazer seu momento devocional. Não sai de Deus sem se ajoelhar, na verdade, tá bom? E nosso texto dessa manhã, Filipenses 4, versículo 11, 12 e 13. Paulo já dizia assim mesmo para a gente, nesse momento, se você puder abrir o coração, abra o coração, a palavra de Deus para Jesus. Filipenses 4, versículo 11, 12 e 13. Não estou dizendo isso porque esteja necessitado, pois aprendi a adaptar-me a toda e qualquer circunstância. Sei o que é passar necessidade, sei o que é ter fartura. Aprendi a viver, aprendi o segredo de viver contente em toda e qualquer situação. Seja bem alimentado, seja com fome, tendo muito ou passando por necessidade. Tudo posso naquele que me fortalece. Olha aí a mensagem de Paulo para nós nessa manhã. Ele colocou aqui em alto e bom tom nas suas circunstâncias, o momento que ele viveu. Ele disse que aprendeu a viver em qualquer das situações, sempre contente, sempre feliz, em qualquer dos momentos, né? Ou seja, a linguagem de hoje diz assim, adaptar-me a toda e qualquer circunstância. Sabia dizer claramente o que era ter fartura, mas também sabia dizer o que era ter necessidade, passar por uma situação bem complicada. Ter alimento, mas também ter fome, né? E aí o texto para nós, né? Nós fechamos, né? É dizer alto e bom tom, Senhor, Deus proverá por mim em todos os momentos, como disse Paulo, porque tudo eu posso naquele que me fortalece, que nos fortalece. Que seja essa também, querido ouvinte, dessa manhã, o seu clamor, e seja essa também a sua segurança, dizer para o Senhor, Papai do Céu, tudo posso naquele que me fortalece, em nome de Jesus. Ok? Vamos orar. Pai nosso que está no céu, santificado e exaltado seja o teu nome. Obrigado, meu Deus, porque tu és bom e o teu amor nos alcançou e nos alcançará sempre se nós estivermos disponíveis para o Senhor, para te fazer a obra de transformação, mudança em nossas vidas. Abençoa-nos, Senhor Deus, neste dia. Guarda. Usa-nos como instrumento em tuas mãos. E nós queremos dizer como Paulo, tudo podemos naquele que nos fortalece. Abençoa o nosso lar, nossa família, nossa casa neste momento. Ó Deus, nós oramos e agradecemos por tudo que o Senhor Deus tem feito. E nos ajuda, Senhor Deus, a sermos tranquilos, a termos calma, confiança, certeza em todos os momentos da nossa vida. Sobretudo, Deus amado, nas circunstâncias mais difíceis. Nós oramos nessa manhã e agradecemos, porque o Senhor é Deus, e não há Deus melhor do que o Senhor. Assim agradecemos e dizemos, Senhor, permaneça conosco nesse dia, em nome de Jesus. Amém, amém, amém, amém. Ô, querido ouvinte, muito bem, Deus proverá. A Gabriela Gomes chegando para você, e já, lições da Bíblia com o pastor Neumel Estina, louvor, confissão, pedido e ação de graça para o nosso Deus. E hoje nós temos a mensagem também poderosa com o nosso pastor Gilson Brito, com o tema bem legal. Você vai gostar, sem dúvida alguma, ok? Agora, Gabriela Rocha, Deus proverá.

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1: Olá, este é o seu programa Lições da Bíblia. Neste trimestre, que vai até o final do mês de junho, estamos estudando crescendo em um relacionamento com Deus. O assunto desta semana é a oração na prática. E o tema para hoje, louvor, confissão, pedidos e ação de graças. Assim como Jesus nos ensinou a orar em Mateus capítulo 6, podemos seguir esse modelo simples quando nos achegamos a Deus, a sós, em família ou como igreja. Lembrando que oração é conversar com Deus como se conversa com um amigo. Muitas vezes, porém, nossas orações se reduzem apenas a pedidos, quando Jesus nos ensinou a orar por muito mais. Pense em como incluir os elementos a seguir em suas orações. Louvor. Louvor é a adoração expressa por quem Deus é e como Ele é. Leia o Salmo 100, um belíssimo cântico de louvor a Deus. Considere os muitos nomes do Senhor e a grandeza do seu caráter. Louve-o por ser seu Redentor, Salvador, Consolador, Médico, Bom Pastor, Alfa e Ômega e Rocha, entre tantos outros títulos lindos. Depois, confissão e perdão. Quando falamos com Deus e permanecemos nele, naturalmente renunciamos ao que nos prende ou nos separa do Senhor. Quanto mais perto dele, mais percebemos nossa indignidade e pecaminosidade. Isso nos leva a suplicar que ele remova nossos pecados e molde nosso caráter segundo a sua semelhança. E se desejamos ser perdoados, precisamos estar prontos a perdoar. Confessem os seus pecados uns aos outros e orem uns pelos outros para que vocês sejam curados. Muito pode por sua eficácia a súplica do justo, diz Tiago 5,16. Pedidos. Quais desafios você enfrenta? Na família, entre amigos, na saúde, nas finanças, no trabalho ou nos estudos? Onde especificamente você precisa que a mão de Deus o conduza? Quem precisa do seu apoio e como você pode oferecê-lo da melhor forma? Então, ore por esses casos e essas pessoas, pedindo que seja feita a vontade de Deus. E por fim, ação de graças. Leia Filipenses 4:6. Onde diz que nossas orações devem ser sempre com ações de graças e reflita sobre as bênçãos que você tem recebido. Talvez venham à mente grandes bênçãos, mas e quanto às pequenas bênçãos que costumamos esquecer? Recebemos continuamente as misericórdias de Deus e, no entanto, tão pouco lhe agradecemos, tão pouco louvamos pelo que ele tem feito por nós. E por bondade, lembre-se sempre das palavras de Jesus: passará o céu e a terra, porém as minhas palavras não passarão.
2: Sete horas e 51 minutinhos, 7:51. Muito obrigado, pastor Demel Chino, por essa mensagem poderosa. Louvor, confissão, pedido e ação de graça. Sempre você tem que agradecer a Deus, sempre que deve agradecer. E hoje você já agradeceu, já louvou o Papai do Céu? É, esse momento é muito importante pra gente, né? Pra você sempre agradecer, exaltar esse Deus tão maravilhoso. 7:52, horário de Brasília pra você. Nosso programa chegando ao final, mas agradecendo sempre o Papai do Céu da sua misericórdia. Aqui você sabe, você sempre tem um encontro com a palavra de Deus. Mas eu quero nesse momento parabenizar os aniversariantes do dia hoje, né? 13 de maio, comemora-se o dia também, que é celebrado no Brasil, né? O que? Principalmente a data da abolição escravatura, né? Entre outras datas. Além de ser o seu aniversário também, hoje é o dia da celebração, da abolição dos escravos, né? A abolição da escravatura celebra a assinatura da Lei Áurea pela Princesa Isabel em 1888. É luta e reflexão, né? Acima de tudo. E o movimento negro frequentemente encara essa data como um dia de reflexão sobre a falsa abolição e luta por igualdade, né? Mas você hoje está aniversariando, né? Olha, parabéns para você, que o Papai do Céu te abençoe, te fortaleça e te anime. Fique com Deus, que com Deus nós iremos em nome de Jesus. A nossa mensagem hoje é: Deus não desiste, tá bom? Já fechando o nosso programa. Mas agora eu trago para ti, Anderson Freire, raridade para os aniversariantes e também para os ouvintes que estão conosco, estiveram conosco até agora, tá bom? Sempre agradecendo e exaltando o Papai do Céu. Mensagem do céu para o teu coração é: Deus não existe, mas antes, Anderson Freire, raridade. Tchau, tchau. Fique com Deus e nós iremos em nome de Jesus. Seu mano Sampaio, amanhã de volta, se Deus assim nos permitir. Ok?
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Todo dia é uma oportunidade de estar com você aqui no programa A Voz da Profecia e eu agradeço a Deus por esse grande privilégio. Que a bênção do Senhor permaneça sobre você, ilumine os seus caminhos, lhe dando paz, alegria e esperança no Senhor. Hoje estou concluindo com você uma reflexão que temos feito nesses últimos dias a respeito da vida de Pedro, o discípulo de Cristo, um homem de Deus, que era falho, evidentemente, como você e eu somos, porém um homem sincero e empenhado em fazer o melhor. Pelo Senhor Jesus Cristo, ele foi chamado, foi capacitado e tornou-se um dos grandes homens de Deus, que é uma inspiração para a gente, pelo exemplo notável de consagração a Deus e disposição de viver e morrer pelo Senhor. É encantador ver os relatos do livro de Atos dos Apóstolos a respeito de Pedro e a sua firme determinação de anunciar o Evangelho. No livro de Atos, no capítulo 3, após Pedro e João realizarem a cura de um homem aleijado, obviamente pelo poder de Deus, então está escrito que as pessoas se impressionaram com o milagre. O povo ficou admirado com o suposto poder que Pedro e João possuíam. E então eles correram na direção dos apóstolos e olhavam para eles impressionados, imaginando que eram homens supercapacitados. E eu gosto muito da resposta de Pedro. Atos dos Apóstolos, capítulo 3, verso 12. Está escrito assim: quando Pedro viu isso, dirigiu-se ao povo dizendo: israelitas, por que vocês estão admirados com isso? Ou por que estão com os olhos fixos em nós, como se pelo nosso próprio poder ou piedade tivéssemos feito este homem andar? Percebe? Pedro não está chamando atenção para si, pelo contrário, ele está preocupado, porque as pessoas estão olhando para ele e para João como se eles fossem homens especiais, supercapacitados, diferenciados. Por que vocês estão admirados com isto? Ou por que estão com os olhos fixos em nós? Vocês estão imaginando que foi pelo nosso próprio poder ou piedade que fizemos este homem andar? E agora no verso 16 ele diz assim: pela fé no nome de Jesus, é que esse mesmo nome fortaleceu a este homem que vocês estão vendo e bem conhecem. Sim, a fé que vem por meio de Jesus deu a este homem saúde perfeita na presença de todos vocês. E aí Pedro segue fazendo um lindo sermão, chamando as pessoas a se converterem, a se arrependerem dos seus pecados. Pedro é um novo homem. Ele está completamente convertido ao Senhor e decidido a anunciar Jesus a despeito de todas as circunstâncias contrárias, tanto contrárias que está escrito que, como o povo estava ouvindo o sermão e admirando a mensagem, logo chegaram os sacerdotes, o capitão do templo e os saduceus, e movidos por inveja, eles prenderam Pedro e João e os levaram para o cárcere, para uma prisão subterrânea até o dia seguinte. Eu estou citando agora Atos dos Apóstolos a partir do capítulo 4. E é dito que no dia seguinte as autoridades, anciãos e escribas se reuniram em Jerusalém, colocaram os apóstolos no meio deles e eles disseram assim: em nome de quem? E com que poder vocês fizeram isso? E a resposta de Pedro foi: em nome de Jesus Cristo Nazareno, a quem vocês crucificaram, porém Deus ressuscitou dentre os mortos. Este Jesus, verso 11, é a pedra que vocês, os construtores, rejeitaram, mas ele veio a ser a pedra angular. E no verso 12, e não há salvação em nenhum outro, porque debaixo do céu não existe nenhum outro nome dado entre os homens pelo qual importa que sejamos salvos.
Que coisa linda! Este homem está pregando o evangelho com poder, com ousadia, com coragem. E é dito que os líderes religiosos, ao verem a ousadia de Pedro e João, sabendo que eram homens iletrados e incultos, ficaram admirados e reconheceram que eles haviam estado com Jesus. Por quê? Porque eles falavam como Jesus. Eles tinham um raciocínio claro, como o raciocínio de Jesus. Eles tinham a alegria de Jesus ao pregar, a convicção do Mestre, a sensibilidade e a sinceridade do Senhor. Apesar de iletrados e incultos, os líderes ficam admirados e reconhecem que eles haviam estado com Jesus. Então, resolveram ameaçá-los e soltá-los. Mas antes de soltá-los, disseram: vocês agora estão proibidos e jamais devem falar sobre Jesus Cristo. Eu gosto da resposta de Pedro, Atos capítulo 4, verso 20. Pois não podemos deixar de falar das coisas que vimos e ouvimos. Oh, sim. Pedro disse: fiquem sabendo, senhores, que nós não vamos nos calar, pois nós não podemos deixar de falar das coisas que vimos e ouvimos. Aquele que pela fé vê a Deus, ouve a Deus, não pode deixar de falar de Deus. Hoje, por meio dessa mensagem, Deus está dizendo a você: você, assim como Pedro, tem cometido erros, tem sido talvez precipitado, precipitada, egoísta, orgulhoso, você tem negado o Senhor, seus princípios, valores e mandamentos. Saiba que o Senhor não desiste de você. Volte-se para Jesus com a mesma sinceridade de Pedro e você será perdoado e restaurado. Ainda que você seja incomodado ou incomodada com lembranças do passado, a graça de Deus sobre a sua vida será mais forte. Como Pedro venceu, você vencerá. A pergunta é: qual será a sua reação? O Senhor lhe diz agora: filho, filha, você me ama? Eu não desisti de você. Siga-me.

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Muito bom dia, Ana Valida, muito bom dia, turma boa, um ótimo dia pra você que já está sintonizado com a gente nessa manhã, né? Manhã de quarta-feira, hoje dia 13 do mês de maio, ano 2026, né? Estamos chegando com a seleção do seu, do meu, do nosso, manhã de sucesso, seu campeão de audiência no horário. Com você até às 9 horas, eu te faço companhia. Eu daqui, você daí, junto.

0: Conta pra você que tá sintonizado com a gente, eu já conto com o seu carinho, a sua audiência, a sua participação através do nosso telefone que já estou liberado, que é o 984-948524, para você ligar pra gente participar ao vivo. Também tem o nosso WhatsApp, que é o 986062498, para você mandar sua mensagem de texto, a sua mensagem de voz, pedindo o seu som favorito que você gostaria de ouvir. Ah, olá, bom dia.
1: Bom dia, José Gira.
0: Opa, bom dia, meu amigo. Já vem com sucesso?
1: Eu coloquei o Joana Magalhães, a música Chora.
0: Isso.
1: Oferecer para todos os ouvintes que estão ligados no seu programa, tanto na série como no interior. O programa de Adventista já terminou, né?
0: Já terminou, meu patrão.
1: Certo, um abraço. Obrigado no programa.
0: Tá ok. Bom dia pra você. Meu amigo José Vieira participando com a gente aí, né? Se vê aí, liga pra gente, peça o seu som favorito que você gostaria de ouvir. A gente vai tocar com todo carinho pra você.
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0: Coisa pra você que tá sintonizado com a gente, a partir de agora estamos no ar. Com o seu, meu, nosso. Manhã de sucesso. Seu campeão de audiência no horário. A comunicação mesmo, Rai Nunes, um jeito jovem de fazer rádio pra você. Hoje, muito mais feliz que ontem, sem medo de ser feliz, a gente chega para fazer a festa. A gente começa a nossa sequência musical, trago para você aí o som, né? O som dele, Adilson Ribeiro, Tapete Voador. Pra você curtir assim. 8 horas e 14 minutos, bom dia.

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1: Muito bem, estamos de volta para você que tá sintonizado com a gente, tá aí, né, na sequência. Isso, 8 horas e 22 minutos, 8h22, né? 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Para você que tá sintonizado com a gente, eu vou trazer aqui na sequência, meu amigo José Vieira pediu para curtir, né, o som da Luana Magalhães, Chuva Fina no Meu Para-brisa. Logo após, tem um som gospel aí da Damares, O Novo Vencedor. Essa música que eu ofereço para minha mãe, né, Maria Lúcia, que tá ligadinha com a gente aí na Rua da Alegria, e para minha irmã Cláudia, que tá sintonizada com a gente ali na Rua Sarney Filho, né? Toda a família tão conectada com a gente, toda a família aí, aquele forte abraço. Aí antes tem o som, né? O som de Luana Magalhães, Chuva Fina no Meu Para-brisa. 8 horas e 25 minutos, bom dia.

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0: Muito bem, estamos de volta para você que está sintonizado com a gente aí, né? O Melody Adani, reggae remix aqui tocando na sequência do seu, do meu, do nosso Manhã de Sucesso. Olha só, exatamente, são exatamente 8 horas e 44 minutos, 8h44 na cidade de Nova Olinda. Bom dia para você que está sintonizado com a gente, né? Vamos lá, vou trazer mais um na sequência aqui. É, Melody Elisa. Logo após tem Glessa Show e o Japa, com a música Melzinho. E muito mais aqui na sequência, pra você que tá sintonizado com a gente.
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Muito bem, estamos de volta para você que está sintonizado com a gente. Tá aí na sequência, né? Ouvimos o som da Glécia Show e o Japa com a música Melzinho. Aqui na sequência para você que tá ligado com a gente, né? 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Para você que está sintonizado com a gente, vamos lá, eu trago aqui na sequência o som do Bill do Piseiro, Baby Baby, né? Aqui na sequência, logo após, eu trago para você na sequência aqui a pedido, o reggae da Juliette, a pedido do meu parceiro, grande Fábio, aí da quadra B5. Alô, Fábio, aquele forte abraço, meu rei, obrigado pela sintonia, tá? Ele tá conectado com a gente, toda a turma boa. Ele pediu pra curtir o melô da Juliette. A turma boa lá na B5. Aquele forte abraço. Vamos lá. Som aí do Rio do Piseiro, Baby. Aqui na sequência. 8 horas e 59 minutos. 8h59, bom dia.

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0: Jesus. Olá pra você que tá ligado, agora é exatamente 9 horas e 15 minutos, 9h15. O som do Júlia Marques, né? Não me perdoe. Vamos lá, você que tá ligado, a gente vai ao nosso break. Na volta vem trazendo muito mais aqui na sequência pra você que tá nos acompanhando nessa manhã de quarta-feira, né? Dia 13. 13 do mês de maio de 2026.
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0: Olha pra você que tá sintonizado com a gente aí, o som dele, Gil Demarque, sábado à noite, né? Pra você que tá sintonizado com a gente, André Souza, 9 horas e 25 minutos. Estamos chegando ao finalzinho do seu, do meu, do nosso Manhã de Sucesso pra você, né? Última quarta-feira, né? Daqui a pouco tá chegando a sua amiga Silvana Rodrigues e o seu show da manhã. Pela frequência 87,9. Primeiramente agradecendo a Deus por ter nos dado mais uma oportunidade e também agradecendo a cada um de vocês estiver junto com a gente até esse exato momento. Muito obrigado pela sintonia, pelo carinho da audiência. Prometemos voltar amanhã, sim, se Deus nos permitir. Aí a partir das 8 da manhã, mais uma edição do seu, do meu, do nosso Manhã de Sucesso. Tá pra você? Deixa eu ver aqui. Opa, calma aí, né? Vamos lá, pedir aqui a nossa participação do nosso ouvinte aqui, né? É, bom dia, Veronice, aqui da B5. Gostaria de pedir música. O hino de Tony Allison, né? Qualquer um, tá? Pra você já, minha amiga Veronice, eu deixo aqui na sequência pra você, tá? A gente prometemos voltar amanhã, se Deus nos permitir. Então, tchau, tchau. Minhas últimas de hoje, fica aí, né? O som do Neto LX, Atitude. É, música aí do Tony Allison. Tony Allison pra minha amiga Veronice, lá da B5, né? Tá ligadinha com a gente. E pra curtir aí na sequência.
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1: Muito bem, gente, bom dia. Olha, 9 horas e 54 minutos aqui no Volim do nosso Show da Manhã no ar para você hoje, quarta-feira, 13 de maio de 2026. Tá bom? A gente por aqui novamente com mais uma edição do nosso Show da Manhã. A gente até as 11 horas, eu, Silvana Rodrigues, aqui já aguardando você ligar e participar aqui do nosso Show da Manhã. É isso aí, gente, vamos ligando, vamos participando aqui do nosso Show da Manhã.

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bem, olha, vamos atender então nossos ouvintes. Eu vou atender aqui a Bruna, aqui da rua do Centro de Nova Olinda. Ela tá pedindo aqui o sucesso do Dilcinho, Péssimo Negócio. Boa pedida, minha querida. Olha, então, ela pede Só Pra Curtir.

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0: Muito bem, olha o que o time então, o som aí do Tony Reis. Pois é, Amor Diamante, tá legal? Olha, só lembrando que amanhã ele vai estar aqui no nosso show da manhã dando uma entrevista, falando aí sobre suas novas composições.
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0: Então, eu vou atender a Carol, ela pede a música da Marília Mendonça e na sequência ela pede também Manu Batidão, só pra curtir.
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1: Muito bem, olha só, estamos de volta, 10h35, vou atender aqui a Ana. Pois é, a nossa amiga Aninha está sempre participando aqui através do nosso WhatsApp, ou seja, do WhatsApp aqui da rádio, tá bom? Ela tá pedindo a música aqui com o Gustavo Lima, Retrovisor, na sequência vai pedir Deus do Nascimento. Tô só pra curtir, valeu, meu bem? Obrigado pelo carinho aí da sua audiência.
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0: Então, gente, olha só, estamos de volta, são 10h40 aqui em Nova Olinda. Vamos seguindo aqui com o nosso show da manhã. Rapidinho, eu vou atender o Antônio lá da Vila Iraci. Ele pede a música com o Amado Batista, Deusa Nua, só pra curtir.
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Legal, gente. Ou então a música aí do Amado Batista, Deusa Nua. Olha, 10 horas e 53 minutos aqui em Nova Olinda do Maranhão. A gente tá encerrando o nosso show da manhã dessa quarta-feira. Tá bom, gente? Amanhã eu estarei de volta, se Deus permitir.

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2: Que canção

0: Obrigado, Diego. Vitor Hugo.
1: Obrigado, Bruno e Marrone, por aceitar o convite e cantar essa moda linda com a gente.
2: Alô, meninos. Sucesso pra vocês.
3: Ô, moçada.
4: Obrigado a vocês, viu?
0: Muito obrigado.
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0: 11:47.
1: Felipe e Rodrigo, sejam bem-vindos.
2: Que sentimento, rapaz.
3: A honra é nossa.
2: Que moda também.

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1: Meio-dia e 8.

0: O nosso boa tarde aos nossos ouvintes com muitas emoções. Programa Encontro com o Rei, 12 horas 10 minutos. Eu mesmo, Agamemnon, para você que até uma da tarde. Para você ouvinte em nossa companhia, em toda a cidade, em todo o interior, quarta-feira, 13 de maio de 2026. A você, obrigado, que prazer imenso estarmos juntos. E o sucesso com o Rei Roberto Carlos, por escorro demais. Muito obrigado, uma tarde maravilhosa.
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0: De volta com os sucessos, as emoções, 12h26, e o prossegue até uma da tarde. A música, o portão.
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0: Aí, pra você, querido ouvinte, a nossa ouvinte Creuza Rodan Pedro primeiro, obrigado. Também o nosso ouvinte Moacir na segunda quadra da B5, alô você, obrigado. Nosso ouvinte Vieira aqui na rua Oswaldo Cruz, obrigado pela companhia também, ouvinte Maria.
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0: E o nosso ouvinte Osmar, aqui na rua das Neves, obrigado pela companhia com as emoções. Falando de emoções, mais uma. O coração não tem idade. Alô, Cláudio, ali na quadra 2, obrigado.
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0: E também um alô para Maria Lúcia, lá na quadra 2. Alô, Maria Lúcia, você e família, obrigado, boa tarde. O coração não tem idade, sucesso com o rei.
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1: A música Rotina, sucesso com o Rei Roberto Carlos. São 12h38 aqui na cidade, eu prossigo até as 2h. Um alô especial aí para o 20, Diana do Pastel. Arena do Bairro Trator, obrigado, alô você. Faz emoções também, os nossos ouvintes da Paquera Musical do 87, o Zé Gregório lá na quadra 9, boa tarde. Os nossos ouvintes ali, Manuel Dourado, sua esposa na rua, do Nelson, alô vocês, obrigado. Mais uma, um sucesso à distância com o Rei Roberto Carlos. Aí, para ouvinte Aldeir, na Paquera Musical, Rogério Túlio Vargas, obrigado Aldeir, boa tarde. E também para meu amigo João Dedgar, na Paquera Musical, alô você, obrigado.
2: Meio-dia e 39.

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De volta mais uma vez, agradecendo você, querido ouvinte, em nossa companhia. Com a Sousa YC, canal 200, indo bem longe, para ficar bem perto de você. Alô, você, querido ouvinte. Todo mundo é alguém no fundo musical. Vou ficando por aqui mais uma vez, faltando 8 minutos para já só 7 minutos para 1 da tarde. Para 1 da tarde. Obrigado a você em toda a cidade, a você em todo o interior, você que curte através da Sonda Sonora do 87.9. Muito obrigado, você também através do aplicativo Radiosnet. Só temos a agradecer de coração, porque você sempre é o nosso ouvinte, sempre está de bem com a vida e de bem com sucesso e bem com amor. Oi, indo, retorna amanhã, se o nosso bom Deus nos permitir. Tem todos uma boa tarde, com muito amor e muito carinho. Boa tarde.

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1: Prefeito do Maranhão aciona medidas contra estudante de medicina após vídeo ofensivo ao município. Maranhão adere ao Programa Federal de Combate ao Crime Organizado. Agente penal é baleado durante um ataque numa unidade prisional de Porto Franco. Ministério Público defende que seja mantida a cassação de vereadores do Podemos. Presidente Lula assina MP e zera imposto sobre compras internacionais de até $50. Maranhão é destaque no Salão do Turismo 2026, realizado em Fortaleza. Está no ar a edição do Jornal Central desta quarta, dia 13 de maio de 2026.
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1: O tempo segue instável em grande parte do Maranhão, com chuva moderada a forte ao longo do dia, principalmente na metade norte do estado. O Maranhão está sob o alerta laranja de perigo para chuvas intensas no litoral norte, com risco de temporais. O centro-norte maranhense segue em alerta amarelo de perigo potencial. Na capital, São Luís, predomínio de tempo nublado, chuva forte durante o dia e à noite a precipitação perde intensidade, mas não para. A temperatura máxima na capital maranhense não deve passar dos 28 graus. Imperatriz, o tempo segue com sol entre nuvens, chuva rápida durante o dia e a noite e temperatura máxima de até 29 graus. O prefeito do município de Passo do Lumiar, Fred Campos, anunciou em suas redes sociais medidas contra um estudante de medicina de uma universidade particular que teria sido responsável pela publicação de um vídeo com comentários ofensivos contra a cidade durante estágio numa unidade de saúde do município. Segundo o gestor, o aluno deverá responder judicialmente pelos insultos e, diante do caso, a prefeitura também determinou o rompimento do contrato de estágio de estudantes de medicina da universidade nas unidades básicas de saúde.
2: Eu achei tão absurdo esse vídeo, atacando o município de Passo, botando palavras de baixíssimo calão. A gente claramente, no vídeo, a gente percebe o nível baixo de médico que a gente vai formar, que o estado do Maranhão vai jogar para cuidar da sociedade. A gente é preocupante isso. Preocupante porque uma pessoa que não tem um mínimo de trato social, ela não pode querer cuidar da vida das pessoas. E com base nesse vídeo, na gravidade desse vídeo, né, que eu já recebi de centenas e centenas de pessoas, que eu estou hoje destratando o convênio que a gente tem com o Selma, porque antes do Selma, ele oferecer um curso de medicina, ele tem que oferecer um curso social para a pessoa poder viver em urbanidade, viver em sociedade.
1: Em nota, a Universidade Selma, citada na postagem do prefeito, informou que não compactua com a conduta do aluno, pediu desculpas à população de Passo do Lumiar pelo episódio e lamentou os impactos da decisão para estudantes sem relação com o caso. O governador Carlos Brandão representou o Maranhão em Brasília no lançamento do programa Brasil contra o Crime Organizado. A reportagem é de Edivaldo Oliveira.
3: O governo do Maranhão participou em Brasília do lançamento do programa Brasil contra o Crime Organizado. O governador do Maranhão, Carlos Brandão, liderou a comitiva maranhense no evento.
4: Olha, primeiro dizer que foi um importante encontro, o lançamento do Brasil contra o Crime Organizado. Isso aqui é fruto de várias reuniões de governadores que a gente teve com o ministro da Justiça, na época, o ministro Lewandowski. Cada governador apresentou sua proposta, certo, com diálogo com o secretário de Segurança, e esses estudos foram para o governo federal para que pudesse apresentar uma proposta, certo, de mudança na legislação federal. O projeto já foi aprovado na Câmara e agora segue para o Senado. É muito importante a gente reestruturar essa questão da legislação. O que acontece hoje é que você prende os faccionados e esses faccionados em pouco tempo estão na rua. Então a sensação de impunidade ela é muito ruim. Certo? E o outro foco muito importante que foi discutido aqui foi a questão, certo, de asfixiar, certo, a parte financeira dos faccionados, do crime organizado.
3: O delegado-geral da Polícia Civil do Maranhão, Augusto Barros, ressalta a forma que o plano ataca as organizações criminosas.
5: Acreditamos sim que este programa tem todas as condições de oferecer melhores condições de trabalho para todas as equipes policiais que se dedicam diariamente ao combate às às organizações criminosas. Acreditamos sim que nos próximos anos nós teremos um ganho substancial no que se refere ao desmantelamento de organizações criminosas, à asfixia financeira dessas mesmas organizações e ao corte da comunicação que ocorre hoje entre lideranças nos presídios e faccionados nas ruas.
3: A medida é uma nova etapa da Política Nacional de Enfrentamento às Facções Criminosas, integrando estados e União. O presidente Lula destacou o objetivo de combater o crime organizado em todos os níveis.
6: O ato de hoje não é apenas a criação de uma secretaria, de um programa. É mais do que isso. O que nós estamos fazendo aqui hoje, eu queria que os deputados atentassem para isso, os senadores, os policiais, os governadores. O ato de hoje é um sinal para a gente dizer ao crime organizado que eles, em pouco tempo, não serão mais donos de nenhum território. O território será devolvido ao povo. Que a gente possa combater o crime organizado desde a esquina até o andar de cima do prédio mais alto desse país. Que muitas vezes o criminoso não é o pobre, não é o negro, não é o desempregado que está no bairro pobre. Muitas vezes o responsável está no andar de cima, engravatado, tomando uísque.
3: Com investimentos de mais de 1 bilhão ainda este ano e previsão de uma linha de financiamento de 10 bilhões por meio do Fundo Nacional de Investimentos em Infraestrutura Social, o programa prevê ações integradas para reduzir a capacidade operacional das facções criminosas em todo o território nacional. Central de Notícias Brasil, de São Luís, Edivaldo Oliveira.
1: A seguir, agente penal é baleado durante um ataque numa unidade prisional no interior do Maranhão.
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2: Um agente penal foi baleado enquanto monitorava detentos em frente à fábrica de bloquetes da unidade prisional de Porto Franco, no sul do Maranhão, após ser atacado por dois homens armados numa motocicleta. Toda a ação foi registrada por câmeras de segurança e o servidor foi socorrido pelo SAMU e levado para um hospital da região. O estado de saúde dele não foi divulgado. Toda a ação aconteceu na tarde dessa terça-feira. Horas após o atentado, a polícia prendeu Orleans Borges Nonato Ambrósio, apontado como suspeito de pilotar a motocicleta usada na tentativa de homicídio. Ele possui várias passagens pelo sistema prisional. Preso suspeito de abusar sexualmente e engravidar uma adolescente em São Luís. Jauber Pereira.
3: O homem de 58 anos que não teve a sua identidade revelada foi preso na tarde dessa terça-feira em São Luís. Ele é suspeito de praticar o crime de estupro de vulnerável contra uma adolescente de 14 anos, que teria engravidado durante a prática criminosa. A captura aconteceu na região da Cidade Olímpica, onde também eram praticados os abusos, segundo as autoridades. Segundo as investigações, o crime acontecia desde quando a vítima tinha 12 anos. Essas apurações foram coordenadas pela Delegacia de Proteção à Criança e ao Adolescente, DPCA. Após desconfiar que a garota estava grávida, a mãe da adolescente relatou às autoridades a situação criminosa e, diante das suspeitas, foi solicitado ao Poder Judiciário um mandado de prisão, que foi concedido e possibilitou a ação policial. A Polícia Civil informou que o homem foi encontrado deitado no fundo do telhado da casa onde morava. Ele foi preso e encaminhado à delegacia, onde permanece à disposição da Justiça. Central de Notícias Brasil. De São Luís, Jauber Pereira.
2: Na cidade de Pinheiro, a Polícia Civil prendeu em flagrante nessa terça-feira um homem investigado por invasão de domicílio e abuso sexual após crime registrado durante a madrugada. O suspeito já foi encaminhado ao sistema prisional. Em Santa Inês, na segunda-feira, um casal foi preso em cumprimento a mandados judiciais em investigação por estupro de vulnerável durante a Operação Caminhos Seguros. Já em São Luís, na manhã de segunda-feira, a polícia cumpriu 3 mandados de busca e apreensão numa investigação sobre o furto de cerca de 5 mil metros de cabos de cobre, com prejuízo superior a 1 milhão e 200 mil. As investigações seguem para identificar os envolvidos nesse caso. Novas tecnologias de ponta têm ajudado a perícia oficial do Maranhão a investigar e elucidar

0: durante as investigações.
1: A perícia, ela é feita de ciência. Nós somos a perícia técnico-científica. Então, proporcionar tecnologias de ponta para que a gente avance cada vez mais no que há de melhor hoje na ciência e na tecnologia, permite com que a gente consiga elucidar crimes com o que há de melhor na tecnologia atualmente.
0: Os profissionais atuam na análise de documentos, armas, celulares, computadores e arquivos digitais, contribuindo diretamente para a elucidação de crimes e acidentes. Além de contribuir para a segurança pública, o trabalho dos peritos também representa respostas importantes para vítimas e familiares que aguardam esclarecimentos sobre ocorrências e crimes.
2: A perícia oficial do Maranhão, principalmente o Instituto de Criminalística de São Luís, recebeu um grande aporte de investimentos relacionados a equipamentos tecnológicos, que melhorou de sobremaneira o trabalho dos peritos criminais aqui do Estado e a resolução e a realização de perícias técnicas.
3: Em instantes, presidente Lula assina MP e zera imposto sobre compras internacionais.
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3: Quatro corpos deram entrada no Instituto Médico Legal de São Luís nas últimas 24 horas. Jonas Mendes.
8: Amigos, voltamos falando com a nossa unidade móvel aqui da permanência do ICRIM e também do Instituto Médico Legal de São Luís, que registrou nas últimas horas a entrada de um feto que foi encontrado aqui na capital maranhense. Também um corpo de uma vítima de queimadura, procedente do socorrão. E outro corpo que deu entrada foi um achado de cadáver. Este cadáver foi encontrado próximo à Avenida do Reggae, que fica às margens do Rio Anil, na área da Liberdade. Aparentando ter 30 anos de idade, o corpo foi identificado com algumas perfurações de balas. Também um corpo procedente da comunidade Geniparana, que fica próximo à cidade operária, deu entrada e ainda não se tem a definição da causa da morte. São essas ocorrências que ganharam destaques durante as últimas 24 horas no trabalho realizado pelo ICRIM e também pelo Instituto Médico Legal de São Luís. Jonas Mendes, para a Central de Notícias Brasil, voltando com você às 12h30 com o Ronda Central.
3: O cantor Mano Walter usou as redes sociais para denunciar nessa terça um furto sofrido pela equipe durante estadia na cidade de Imperatriz. Segundo o artista, criminosos quebraram o vidro do ônibus da banda durante a

0: madrugada e levaram objetos pessoais e equipamentos de trabalho. Num vídeo publicado na internet, Mano Walter pediu apoio da população na tentativa de recuperar os materiais levados pelos criminosos.
1: Política.
0: Ministério Público defende que seja mantida a cassação de vereadores do Podemos. Jauber Pereira.
2: O Ministério Público Eleitoral se manifestou a favor da sentença que cassou a chapa completa de 3 vereadores de São Luís pelo partido Podemos, referente às eleições de 2024. O órgão pede a rejeição dos recursos apresentados pelos políticos da legenda, que tentam reverter a anulação dos votos. Entre os nomes que recorreram da condenação para tentar salvar seus diplomas estão Fábio Macedo Filho, Raimundo Júnior, Wendel Martins, vereadores eleitos, e os suplentes Júlia Silva, Maria das Graças e Ana Amélia Jardim. A punição em bloco ocorreu porque a Justiça Eleitoral comprovou uma fraude na cota de gênero do partido. O caso central envolve a candidatura de Brenda Carvalho, que teria recebido R$ 300 mil de verba pública para a campanha eleitoral e obtido somente 18 votos. O procurador regional eleitoral, Tiago de Souza Carneiro, destacou que a própria Brenda teria confessado formalmente não ter feito campanha. No documento, o procurador rebateu as tentativas de defesa dos candidatos. O grupo alegou que a decisão do ministro do Supremo Tribunal Federal, Flávio Dino, havia suspendido as investigações que geraram as provas. O Ministério Público, por sua vez, explicou que a liminar do STF teria saído apenas no dia 15 de abril de 2026, enquanto a Justiça Eleitoral já havia condenado os políticos do Podemos dias antes. Com isso, não faria sentido anular um julgamento com base em uma decisão que sequer existia na data da votação. Os membros da chapa também questionaram a justiça por punir todos os integrantes do partido de forma igualitária, com a cassação, enquanto a inelegibilidade atingiu apenas alguns. Segundo o Ministério Público, a regra determina que a fraude de cota feminina contamina todo o registro do partido, derrubando todos os candidatos eleitos e suplentes, sejam eleitos ou não. Ainda segundo o órgão, a pena de inelegibilidade, por outro lado, é individual e exige comprovação de má-fé. Por esse motivo, além da cassação geral que atinge todo o grupo, a punição mais dura de ficar proibido de disputar novas eleições foi mantida especificamente para o candidato Fábio Macedo Filho e para a candidata investigada Brenda Carvalho. O parecer da Procuradoria será agora avaliado pelos juízes do Tribunal Regional Eleitoral do Maranhão, que vão julgar os recursos em definitivo. Central de Notícias Brasil, de São Luís, Jauber Pereira.
0: Presidente Lula assinou uma MP que zera com o imposto, mais conhecido como taxa das blusinhas, para pessoas físicas e já passa a valer a partir desta quarta. Repórter Gésio Passos.
3: O secretário executivo do Ministério da Fazenda, Rogério Seron, afirmou que a medida só foi possível após um grande combate ao contrabando, regularizando o setor.
4: Mas lembrando que isso só foi possível depois de um avanço muito significativo para regularizar o setor. O contrabando, que era uma marca presente nesse setor, ele foi eliminado. Agora um setor regularizado e continuará regular vai poder usufruir dessa isenção, dessa zeragem de tributação sobre esses produtos. Vai beneficiar a população mais carente, mais pobre, que utiliza muito dessas plataformas para adquirir produtos que são muito importantes para o seu dia a dia.
3: O ministro do Planejamento e Orçamento, Bruno Moretti, destacou que esse tipo de compra é de pequeno valor e feito normalmente pela classe mais popular do país.
5: O que importa mesmo, presidente, é que são produtos de consumo popular. Os números mostram que a maior parte das compras é de pequeno valor. Então, o que o senhor está fazendo é retirar impostos federais do consumo popular, do consumo das pessoas mais pobres. Então, o senhor está melhorando o perfil da nossa tributação. O senhor tomou uma série de medidas nesses anos, desde 2023, colocando os mais ricos no imposto de renda, e agora o senhor diminui impostos sobre as camadas populares que vão se beneficiar comprando esse produto.
0: No próximo bloco, concursos abertos no Maranhão têm salários de até R$ 12 mil.
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5: O programa Maranhão Sem Fronteiras está oferecendo intercâmbio internacional com cobertura integral das despesas por até um semestre letivo no Canadá ou Argentina para alunos do ensino médio estadual. As inscrições vão até o final deste mês e os detalhes a gente confere na reportagem de Letícia Maranhão.
6: As inscrições podem ser realizadas até o dia 29 de maio de forma online pelos canais oficiais da SECT e da SEDUC. O edital completo também está disponível nas plataformas digitais, com informações sobre critérios de participação, cronograma e documentação necessária para o processo seletivo. Os estudantes selecionados poderão estudar por até um semestre letivo no Canadá ou na Argentina, com bolsas que incluem passagens, hospedagem, alimentação, seguro-saúde, matrícula escolar, material didático e auxílio financeiro mensal.
7: Traz, a partir do processo seletivo, a mais a longo prazo, uma melhora no IDEB do Estado, porque um dos critérios de seleção do programa é ter tido um bom desempenho acadêmico durante o Ensino Fundamental 2. Então, todo o Ensino Fundamental 2, ele é avaliado durante o processo seletivo. É um dos critérios para que o aluno seja admitido no programa, e isso a longo prazo vai fazer com que os estudantes que desejam fazer intercâmbio desejem ter melhores notas para que tenham a capacidade de serem aprovados lá na frente quando o programa acontecer para eles, quando eles estiverem no ensino médio.
5: O Maranhão está com 5.620 vagas abertas em concursos públicos e processos seletivos para candidatos de níveis fundamental, médio, técnico e superior, com salários que podem chegar a R$12.000. Entre as oportunidades estão vagas em prefeituras, IFMA, UEMA, UEMASU e UFMA, com destaque para Buriticupu e São José de Ribamar, que concentram o maior número de vagas. Todos os detalhes dos concursos e processos seletivos você encontra no portal da Central de Notícias Brasil.com.br. E o Maranhão foi um grande destaque no Salão do Turismo 2026, realizado em Fortaleza. Humberto Fernandes.
8: O evento, considerado o maior do turismo brasileiro, reuniu representantes de todo o país em uma programação voltada à promoção de destinos, geração de negócios e o fortalecimento da atividade turística. É como explica Flávia Nadler, gestora estadual de turismo e artesanato do Sebrae Maranhão.
9: Muito estratégico e importante o Maranhão se fazer presente, né? Fazendo essas conexões, adquirindo conhecimento e também expondo o nosso destino. Nós apoiamos, né, um grupo de empreendedores e também de lideranças aí vinculadas aos polos turísticos por meio aí das instâncias de governanças regionais, também com orientação além da logística, mas também com a orientação para que esse empresário venha preparado, né, para se conectar, para negociar, para promover o destino Maranhão para promover o seu polo turístico. Então, a gente tem sempre essa parceria para que, por meio, né, dos empreendedores, a gente consiga promover cada vez mais o Maranhão.
8: Com o apoio do Sebrae Maranhão, uma caravana formada por empreendedores, artesãs e lideranças dos polos turísticos do estado participou da programação. Além das agendas estratégicas e reuniões técnicas, o grupo também marcou presença no Espaço Sebrae, ambiente dedicado à apresentação de experiências turísticas e à comercialização de artesanato.
9: Nós apoiamos, né, um grupo de empreendedores e também de lideranças aí vinculadas aos polos turísticos, por meio aí das instâncias de governanças regionais, também com orientação, além da logística, mas também com a orientação para que esse empresário venha preparado, né, para se conectar, para negociar, para promover o destino Maranhão, para promover o seu polo turístico.
8: De Tutóia, Patrick Araújo, da Agência Baluarte Turismo, representou o Polo Lençóis Deltas no palco dos piches turísticos. Durante a apresentação, ele mostrou experiências ligadas ao turismo de natureza e destacou o espaço como uma oportunidade de conexão com operadores e instituições do setor.
3: E aqui é um momento que a gente, do Salão do Turismo, que a gente encontra operadores, encontra outras instituições, e poder mostrar o produto com a possibilidade de gerar negócios, isso é um papel extremamente importante que o Sebrae nos facilita, né? Então, nesse contexto, a gente, de fato, fica muito satisfeito. Foi uma apresentação muito bacana, um espaço muito organizado e com todo o apoio da equipe do Sebrae. Isso facilita muito a vida de nós quanto empreendedores.
8: O artesanato maranhense também ganhou destaque no evento. De Barreirinhas, a artesã Zildimar Santos levou peças produzidas com fibra de buriti e destacou a importância do apoio do Sebrae para ampliar oportunidades e dar visibilidade ao trabalho desenvolvido por artesãos locais.
10: Para nós artesãs que somos de pequeno porte, né, artesãs da base, o Sebrae ele dá oportunidade para a gente se destacar, para a gente ir para as feiras, vender e fechar negócio, né? Então é uma oportunidade muito grande, sou muito agradecida e assim, eu acabo que acato, agarro mesmo as oportunidades com toda a força.
8: Durante o Salão do Turismo, o Sebrae Maranhão também participou de encontros voltados à Rota das Emoções e à promoção internacional do território em agendas com representantes da Embratu, Sebrae Nacional e secretarias estaduais.
9: Participar do Salão Nacional de Turismo, né, em mais uma edição, a 10ª edição, ratifica o nosso compromisso, o compromisso do Sistema Sebrae com a atividade turística, né, com todos os setores envolvidos, a exemplo do artesanato, da cultura, e da força do empreendedor que faz acontecer essa atividade, das governanças que lideram todos os processos aí de desenvolvimento, de fortalecimento dos territórios. Então, é o turismo transformando, é o turismo gerando renda, gerando negócios e transformando vidas e territórios.
8: Central de Notícias Brasil, de São Luís, Humberto Fernandes.
5: O Jornal Central é uma produção do Departamento de Jornalismo da Central de Notícias Brasil. 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Estarei de volta amanhã, neste mesmo horário, aqui na sua emissora. Obrigada pela companhia e até amanhã.
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2: Comigo mesmo aqui pelas ondas da sua emissora. A partir de agora, sejam todos muito bem-vindos em mais uma edição do seu Central Esportes, aqui pela sua emissora, nesta quarta-feira, hoje dia 13 de maio do ano de 2026, e vamos aos principais destaques de hoje. Maranhão. Odd Gregório volta aos treinos para jogo diante do Confiança fora de casa na próxima segunda-feira. Também vamos trazer informações da Fórmula 1, que terá corrida no próximo dia 24 no Canadá. Você vai acompanhar também na edição de hoje. Balsas entra na reta final de preparação para duelo pela Liga Nacional de Futsal. Teremos ainda informações sobre a nadadora maranhense, que conquista 7 medalhas em 3 campeonatos nacionais. E a CBF envia a pré-lista com 55 nomes de jogadores para a Copa do Mundo. Você vai saber ainda qual clube brasileiro terá mais jogadores convocados para a Copa de 2026. Estas e outras notícias você vai acompanhar a partir de agora no seu Central Esporte, que já está no ar.
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1: É comigo mesmo aqui pelas ondas da sua emissora. Você já sabe, todos os dias de segunda a sexta-feira teremos um encontro marcado sempre neste mesmo horário aqui na sua emissora para falarmos de esporte, em especial futebol, que é a paixão nacional. 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E vamos começar o programa de hoje trazendo as informações nacionais. Olha, a CBF envia a lista com uma pré-lista com 55 nomes de jogadores para a disputa da Copa do Mundo. Quem tem mais informações é o repórter André Luiz Mendes.
2: Neymar reaparecendo na seleção brasileira, a CBF já enviou à FIFA para atender o seu protocolo o nome de 55 jogadores numa pré-lista para a Copa do Mundo, sendo que de forma oficial vai acontecer somente no dia 18, segunda-feira, no Museu do Amanhã, no Rio de Janeiro, às 16h45, horário de Brasília. Aí sim saberemos os jogadores que estarão definidos para a Copa do Mundo, sendo que a seleção brasileira tem até o dia 11 de junho para fazer qualquer alteração sem precisar comunicar à FIFA de forma oficial. 24 horas antes de cada partida, se houver uma contusão, a CBF tem que comunicar com o laudo médico a contusão e o motivo pelo qual o jogador foi cortado. A expectativa, lógico, é grande, nomes aparecem, o Flamengo é o clube que mais cedeu jogadores para a seleção brasileira ainda tem 2 amistosos para fazer antes da sua estreia na Copa do Mundo. Tem ainda pela frente o Panamá no Maracanã dia 31 e no mês que vem, dia 6, o Egito em Cleveland, nos Estados Unidos. Serão liberados apenas os jogadores que fazem parte do Paris Saint-Germain e do Arsenal, que estarão disputando a final da Champions League. Da equipe de esportes da Rádio Nacional, André Luiz Mendes.
1: Muito obrigado ao repórter André Luiz Mendes já participando conosco na TV. Eu envio aí desses jogadores aí que foi enviado para a CBF, enviou para a FIFA e agora vamos aguardar a data limite para que esses nomes possam ser confirmados. Mas agora vamos saber qual é a equipe que mais deve ter jogador confirmado para a Copa do Mundo de 2026. E você sabe qual é esse clube? É o Flamengo, aqui o time do Cleubert Costa. Olha, o time do Flamengo não é só o clube com mais nomes na pré-lista de jogadores da seleção brasileira, mas também o time da Série A com mais jogadores pré-convocados entre todas as seleções para a Copa do Mundo. Ao todo serão 12 atletas: Léo Pereira, Danilo, Alexandro, Paquetá, Pedro, Samuel Lino e ainda aqui pela seleção, pelos jogadores brasileiros. E ainda o Léo Ortiz. Já pela equipe, pelo Equador, pelo Uruguai, na verdade, devem ser convocados Arrascaeta, Varela e De La Cruz. Enquanto La Plata pela seleção do Equador e Carrascal pela Colômbia. Então são 12 jogadores que devem ser convocados pela equipe do Flamengo. Foram 27 dias de dupla brasileira até a eliminação nas quartas de final e também 21 e 20 uruguais. Arrascaeta se apresentou um dia antes do Varela. Classificados na fase de grupos, assim o Flamengo recebeu aproximadamente $1 milhão de dólares, cerca de R$5.400.000. Valor suficiente para pagar o mês de salário do quarteto na época e que ainda teria sobrado dinheiro. A FIFA já anunciou que o seu orçamento da Copa do Mundo 2026, que será disputado nos Estados Unidos, Canadá e México, é de US$355 milhões, cerca de R$1.700 milhões, que parte desse valor será destinado ao programa de ajudas a clubes da entidade, mas a quantia exata deve ser dividida para cada jogador convocado, aí que ainda será ainda terá os detalhes finais. De qualquer forma, a tendência é que o Flamengo, pelo menos, possa dobrar o seu número de representantes no Mundial. Dos 5 estrangeiros, só Arrascaeta é dúvida, devido a uma causa do circuito, do curto tempo de recuperação da fratura na clavícula. No Brasil, Léo Ortiz, Danilo, Alexandro e também Paquetá são favoritos, enquanto que Pedro, Lino e Ortiz correm por fora. Ancelotti vai anunciar os escolhidos no próximo dia 18. Tá, portanto, aí o Mengão em alta com 12 jogadores que devem ter seus nomes confirmados para a disputa da Copa do Mundo de 2026. Mas agora vamos trazer informações sobre a Copa do Brasil, que terá 7 jogos nesta quarta-feira. Quem tem mais informações é o repórter André Luiz Mendes.
0: Futebol brasileiro começando a semana a todo vapor. Série B do Brasileirão, o Londrina perdeu em casa para o São Bernardo por 3-1. Copa do Brasil, jogos de volta da quinta fase. O Internacional se classificou, vencer o Atlético por 3-2. O Cruzeiro bateu o Goiás por 1-0 e também carimbou o passaporte. O Fluminense passou pelo Operário ao vencer por 2-1 no Maracanã. Nesta quarta-feira, a bola rola para 7 jogos da Copa do Brasil. Teremos às 19h, Juventude São Paulo, Vasco da Gama e Paysandu. 19h30, a bola rola para Curitiba e Santos. 20h30, teremos Mirassol e Bragantino. Às 21h30, a bola rola para Ceará e Atlético Mineiro, Jacuipense e Palmeiras, Remo e Bahia. Pela Copa Centro-Oeste, uma partida, 19h, Vila Nova e Anápolis. Da Rádio Nacional em Brasília, Bruno Mendes.
1: Muito obrigado ao repórter Bruno Mendes também participando conosco. Com esses jogos já realizados, a classificação da Série A do Campeonato Brasileiro é a seguinte: o Palmeiras primeiro colocado com 34 pontos em 15 jogos já realizados. O Flamengo é o segundo colocado com 30 pontos, mas apenas 14 partidas. Tem um jogo atrasado. O Fluminense é o terceiro colocado com 15 jogos. O São Paulo é o quarto com 24 pontos, também 15 jogos. O Atlético Paranaense é o quinto colocado com 15 jogos, enquanto que o Bahia é o sexto colocado, mas tem apenas 14 jogos realizados. O Bahia tem 22 pontos conquistados. O Bragantino vem na sétima colocação com 20 pontos, também 15 jogos. Mesma quantidade de jogos do Vasco da Gama, que tem os mesmos 20 e ocupa a oitava posição. O Coritiba também tem 20 e 15 jogos. O Vitória da Bahia, um dos representantes da região nordeste do país, da principal competição do futebol brasileiro, é o décimo colocado com 19 pontos, mas apenas 14 jogos. O Cruzeiro é o 11º colocado, tem 19 pontos também, mas já jogou 15 vezes. Botafogo, 12º colocado, tem 18 pontos. Internacional, 14º com 18 também, ambas as equipes com 15 jogos. Daí para frente, todos com 15 jogos. Santos, o 15º com 18 jogos e o Corinthians, 16º com 18 pontos, 15 jogos. Agora as equipes que estão na zona do rebaixamento. O Grêmio é o 17º colocado, tem 17 pontos, 15 jogos. O Mirassol é o 18º com 13 pontos, 14 jogos. Clube do Remo, o time do Kleber de Costa, é o 19º colocado, está na vice-lanterna, tem 12 pontos conquistados em 15 jogos. E o Lanterna, a Chapecoense, com 20, aliás, com 19 pontos em 20, é o 20º colocado, tem 9 pontos em 14 jogos já realizados. Vamos a um breve intervalo, na volta tem mais Central Esporte para você pelas ondas da sua emissora. Um instante só.
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4: Jalmer Pereira. 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E vamos continuar girando com as informações do esporte aqui dentro do seu programa esportivo mais informativo do Rádio Maranhense. Vamos trazer informações agora do Balsas, que entra na reta final de preparação para duelo pela Liga Nacional de Futsal. Quem tem mais informações é a repórter Taliana Luiz.
5: O Balsas Futsal segue na reta final de preparação para mais um desafio pela LNF Silver, competição que dá acesso à elite da Liga Nacional de Futsal. O time maranhense enfrenta o Apó de Futsal do Rio Grande do Norte nesta quinta-feira, às 19h, no Ginásio Castelinho, em São Luís, pela quinta rodada da fase classificatória. A diretoria do Balsas confirmou entrada gratuita para a torcida no Castelinho. Jogando em casa, a equipe aposta no apoio do torcedor para buscar mais uma vitória na competição. Na última partida como mandante, o Balsas venceu Juventude do Mato Grosso do Sul por 3-1 e conquistou a primeira vitória da história do clube na Liga Nacional. Atualmente, o Balsas ocupa a 11ª colocação da LNF Silver, com 4 pontos em 4 jogos e tenta seguir na zona de classificação para os playoffs. Na LNF Silver, os 4 melhores times avançam direto para as quartas de final. Já as equipes que terminarem entre o 5º e o 12º lugar disputam os playoffs pelas vagas restantes. De São Luís, Taliana Luz para o Central Esportes.
4: Muito obrigado, repórter Taliana Luz, também participando conosco, esse importante representante maranhense nessa competição nacional de futsal. Tivemos outros representantes, mas já deram adeus a essa competição. Mas agora vamos continuar falando de talento maranhense. Vamos trazer a repórter Tereza Cristina, que fala aí sobre essa nadadora maranhense que conquistou 7 medalhas em 3 campeonatos nacionais. Tereza Cristina.
0: A nadadora maranhense Sofia Duailib continua se destacando nos eventos nacionais de águas abertas e se consolidando como um dos principais talentos da modalidade no país. Sofia conquistou 7 medalhas nas disputas da terceira etapa do Campeonato Brasileiro de Águas Abertas e das quinta e sexta etapas da Copa do Brasil de Águas Abertas, competições organizadas pela Confederação Brasileira de Desportos Aquáticos. Competindo em casa em São Luís, a nadadora maranhense garantiu a medalha de bronze no revezamento juvenil misto do brasileiro, além de ser campeã juvenil e geral na prova de 1,5 quilômetros da Copa do Brasil. Em seguida, ainda pela quinta etapa da Copa do Brasil, Sofia faturou o ouro na categoria juvenil e a medalha de prata na categoria geral na prova dos 4 quilômetros. Após os pódios em São Luís, Sofia participou da sexta etapa da Copa do Brasil de Águas Abertas em Maragogi, em Alagoas. Mesmo com o desgaste pela sequência de competições, a nadadora maranhense faturou mais 2 medalhas de prata na categoria juvenil nas provas de 2,5 km e 4 km, ampliando a sequência de conquistas na temporada. A sequência de títulos e pódios no início da temporada de 2026 reflete o grande momento vivido pela atleta. No ano passado, a nadadora maranhense também conquistou o título de melhor atleta do ano na categoria juvenil e de atleta mais eficiente da categoria geral feminina na Copa do Brasil. Central de Notícias Brasil, Tereza Cristina.
4: Obrigado, repórter Tereza Cristina, também participando conosco e trazendo informações de mais esse talento do Maranhão aí disputando competições a nível nacional de águas abertas. Mas agora vamos trazer informações do Macão Machão da Ilha aqui dentro do seu Central Esporte. O quadricolor maranhense que iniciou nesta terça-feira a sua preparação para o jogo diante do Confiança fora de casa, partida que vai acontecer na próxima segunda-feira e que será válida pela 7ª rodada da Série C do Campeonato Brasileiro de Futebol. A primeira atividade da semana no Parque Valério Monteiro começou com um trabalho físico para todo o grupo de jogadores. Na parte da tarde, o treinador Gerson Testoni comandou o primeiro treino técnico-tático. Nesta quarta-feira, as atividades se concentram somente no período da tarde, com os trabalhos físicos e técnicos-táticos novamente. A rotina de treinamentos do Parque Valério Monteiro seguirão até o próximo sábado à tarde, pois a viagem para Aracaju, em Sergipe, vai acontecer somente no domingo pela manhã. O clube ainda não divulgou se fará alguma movimentação em território adversário. Para esse compromisso, o time está completo. Com isso, o técnico Gerson Testoni poderá mandar a campo a mesma formação que venceu o Botafogo da Paraíba no último sábado pelo placar de 3-1 em São Luís. Com esse resultado, a equipe chegou a assumir a quinta posição na tabela de classificação, mas caiu para a 7ª posição na complementação da 6ª rodada. O MAC tem os mesmos 10 pontos que Ituano e Ipiranga, que estão à frente. O líder da Série C é o Paysandu do Pará, que tem 14 pontos, juntamente com a equipe do Brusque de Santa Catarina. Vamos agora trazer rapidamente como está a classificação de momento da Série C, da terceira divisão do Campeonato Brasileiro de Futebol. O Paysandu, primeiro colocado, 14 pontos. É o Brusque de Santa Catarina, com a mesma pontuação, o segundo. Terceira colocação, o Amazonas, tem 13 pontos. O Guarani é o quarto colocado com 12. Aí vem as equipes com 10 pontos. Ipiranga com 10 é o quinto. O Ituano, sexto, também com 10. E o Maranhão Atlético Clube na 7ª posição. O oitavo é o Maringá, lá do Paraná, com 9 pontos. A mesma pontuação do Barra de Santa Catarina e Floresta do Ceará. Na 11ª posição, o Inter de Limeira, lá de São Paulo, com 8 pontos, mas a mesma pontuação do Caxias, que está uma posição atrás. O 13º, Santa Cruz. outra equipe que subiu da Série D para a Série C deste ano. Subiu o Barra, o Santa Cruz e o Maranhão. O Santa Cruz tem 7 pontos e é o 13º colocado, mas a mesma pontuação do Figueirense, que é o 14º. O Botafogo da Paraíba, que passou duas partidas na liderança, duas rodadas, é o 15º com 6 pontos. A mesma pontuação do Ferroviária lá de São Paulo. E o Volta Redonda, 17º colocado com 5 pontos, as equipes que estão fora da zona do... Aliás, o Volta Redonda já está na zona do rebaixamento. As equipes que estão na zona. Temos o Volta Redonda, 17º com 5 pontos. Confiança, adversário do Maranhão, 18º com 3. Anápolis de Goiás, 19º com 3 pontos também. E o Lanterna é o Itabaiana, lá de Sergipe, o 20º colocado, com apenas 2 pontos conquistados. Mas agora vamos trazer informações de outro esporte aqui dentro do seu programa esportivo. Vamos falar de Fórmula 1, que terá corrida no próximo dia 24 no Canadá. Quem tem mais informações é ele. Alô, alô, Armando Capriotti, é com você.
6: Alô, Gelber Pereira, amigos da velocidade e aos apaixonados pela Fórmula 1 na temporada de 2026, que nos acompanham no Central Esporte. O próximo grande prêmio é no Canadá, no dia 24 de maio. Vai ser 17 horas, horário de Brasília, no circuito Gilles Villeneuve, no Canadá. Gilles Villeneuve, ele foi um grande piloto canadense, né, que correu pela Fórmula 1. Depois ele abandonou e saiu da Fórmula 1 e colocaram esse, depois do seu falecimento, é claro, colocaram esse nome no circuito no Canadá, Gilles Villeneuve. Nas últimas 4 provas que houve no ano de 2022, no ano de 2023 e no ano de 2024, todas foram vencidas pelo piloto Max Verstappen, que corre pela RBR. Até então, a RBR dominava o Mundial de Construtores e com destaque de Max Verstappen. E no ano já houve uma mudança para o ano de 2025. Quem teve uma grande possibilidade de ganhar foi os pilotos da McLaren, mas quem ganhou foi o piloto da Mercedes, George Russell. Então ele já conhece um pouco do circuito. Max Verstappen foi o segundo e Kimi Antonelli, já em 2025, ele chegou na terceira colocação. Então pode ser que também que o piloto Kimi Antonelli já possa fazer um grande prêmio, até porque já conhece bem o circuito e está em destaque na Fórmula 1, é o líder da competição com 100 pontos, seguido de George Russell com 80 pontos. É isso, notícia da Fórmula 1 no Central Esportes.
4: Muito obrigado, repórter Armando Capriotti. Amanhã se volta com outras informações. E olha, o Cruzeiro ainda vasculha o mercado em busca do trio certeiro para o ataque na janela do meio do ano, a janela de transferência. A diretoria enxerga o setor como uma das prioridades e recentemente recebeu contatos do staff do uruguaio Brian Rodrigues, nome praticamente certo na Copa do Mundo deste ano. O clube não descarta o nome, mas não definiu se fará a investida pelo atacante, que pertence ao Clube América do México. Inicialmente, o entendimento é que a contratação não custaria menos do que 10 milhões de dólares, cerca de 48, quase 50 milhões de reais na cotação atual. Então aí, o time do Cruzeiro tentando viabilizar o trio ofensivo, principalmente aí o que diz respeito a esse Uruguai. E chegamos ao final de mais um Central Esporte. Fica o convite para que possamos nos encontrar amanhã neste mesmo horário aqui na sua emissora. Até lá.
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0: Faz barulho pro João Carreiro aí, gente! É a comitiva JC pra ficar na história. O legado do violeiro mais bruto desse Brasil.
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0: 2h28.
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0: Obrigado, gente!
1: Coisa linda! Bate palma pra Simone aí, gente!
0: Obrigado pelo carinho de vocês.
1: Obrigado por ter vindo.
0: A gente se encontra. Sucesso, meninos. Obrigado. Bom trabalho.
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0: Bora lá! Obrigado!
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0: 2:58.
1: É uma honra, um privilégio, um sonho. Vamos cantar.

0: vocês.
1: Obrigado, gente.
0: Pra Alcione.
1: Obrigado. Obrigado, bom gosto.
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Combati o bom combate. Terminei a corrida. Guardei a fé. Nota de falecimento. É com profundo pesar que comunicamos o falecimento de José Raimundo dos Santos, carinhosamente conhecido como Zequinha de Madá, ocorrido nesta quarta-feira, às 0 hora e 25 minutos, na cidade de São Luís, aos 81 anos de idade. Filho de Odino e Francisca Mônica, o senhor Zequinha foi um homem de fé, dedicado à obra de Deus e à Igreja Evangélica, sendo exemplo de humildade, amor ao próximo e compromisso com sua família e comunidade. Comerciante, ex-vereador e pioneiro da política nova-olindense, construiu uma trajetória marcada pelo respeito, honestidade, simplicidade e dedicação ao povo. Era casado com Maria das Graças Souza dos Santos, conhecida como Dona Madá, com quem construiu uma linda família. Deixa os filhos Cacá, Neguinho in Memória, Concinha, Cláudia, Ilclemar, Carrim, Iranilde e Temistocles, além de 20 netos e 10 bisnetos. Deixa também noras, genros, sobrinhas, sobrinhos, cunhados, cunhadas, amigos e irmãos em Cristo, que hoje lamentam profundamente sua partida. O seu corpo está sendo velado em sua residência, localizada na Rua da Baixada. Amanhã, quinta-feira, às 14h30, o corpo será encaminhado à Câmara Municipal. Em seguida, às 15h, acontecerá um culto fúnebre na Assembleia de Deus. O sepultamento ocorrerá às 17h, no cemitério municipal. Neste momento de dor e saudade, familiares e amigos agradecem todas as mensagens de apoio e orações, pedindo a Deus conforto para os corações enlutados e o descanso eterno ao seu servo fiel. Seu testemunho de fé, amor e dedicação permanecerá vivo na memória de todos que tiveram o privilégio de conhecê-lo.

0: Obrigado, gente.
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0: 3:58.
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3: Alô, ouvinte, boa tarde. Já está entrando aqui na Rádio Xoá mais um grande programa de audiência, programa Ritmo Quente. E através dessa programação você vai ouvir a partir de agora música de todos os tempos e de todos os ritmos. E quem vai ficar aqui na sua companhia até as 5 horas da tarde é essa figura de sempre, Robson Júnior. E para você participar da nossa programação, é só você pedir a música da sua preferência através do telefonema, também através do WhatsApp. O telefone para seu pedido musical é 9898-6062-498. Isso mesmo. O telefone do WhatsApp é 9898-6062-498. E o telefone para ligação, para você pedir seu sucesso, é 9898-494-8524. Hoje é quarta-feira, 13 de maio de 2006. E a gente já começa o programa de hoje com música brega aí de Cristiano Neves.

Beleza, agora sim, na cidade de Nova Olinda são 16 horas mais 16 minutos. 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

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E vamos viajando para o sucesso. Vamos tocar música A Culpa é Sua. Esse é sucesso de lançamento aí do bregueiro Edésio Nascimento. E no Valinda agora são 16 horas mais 20 minutos.

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Que estou de volta, agora sim, na cidade de Nova Olinda, são 16 horas mais 30 minutos. Exatamente, são 16 horas mais 30 minutos. É na cidade de Nova Olinda do Maranhão. 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Agradeço aí pela preferência ao senhor Evandro e família. 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E vamos viajando com mais sucesso. Em Nova Olinda agora são 16 horas mais 16 minutos. 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Vamos agora tocar sucesso de Tony Reis para atender o pedido musical do ouvinte Zé Vieira. Zé Vieira participa do programa, ele pede e oferece esse belíssimo sucesso para todos que estão na sintonia do programa.

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Beleza, agora sim, na cidade de Nova Olinda são 16 horas mais 43 minutos. 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Manda um alô especial aí para a ouvinte Maura e família, residente na Rua das Neves, no Bairro Salles. E também vai um alô especial para seu Domingo Leão e família, residente na Rua Salles, no Bairro Salles. E também vai um alô todo especial para o senhor João do Edgar e família, residente aí na Rua do Comércio, esquina com a Rua dos Americanos. 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Vamos viajando com mais sucesso. Em Nova Olinda agora são 16 horas mais 47 minutos.

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Beleza, agora sim, na cidade de Nova Olinda são 16 horas mais 58 minutos. 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É mais um programa de audiência, programa Ritmo Quente. Manda um alô especial para os ouvintes localizados aí, no povoado de Monte Alegre, também no povoado Santa Cruz. Mando também um alô especial para os ouvintes residentes, no povoado de Predeira 1, também de Predeira 2. E também um alô especial para os ouvintes residentes, no povoado da Pelônia. 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E vamos viajando com mais sucesso. A gente vai acrescentar aqui um pouco os minutos para descontar aqui o atraso, né? Cheguei um pouco atrasado devido à chuva da tarde. E a gente vai acrescentar aqui um pouco. Então vamos aí com música Chora Coração, de Robson Júnior.

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2: 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São quatro

Ok, estou de volta. Agora sim, na cidade de Nova Olinda, são 16 horas, mas... Aliás, na cidade de Nova Olinda, são 16 horas, mas... São, aliás, 17 horas, né? Já 17 horas, mais 9 minutos. Isso mesmo, na cidade de Nova Olinda, são 17 horas, mais 10 minutos. E o programa Ritmo Quente chega ao final. E mais uma vez a gente agradece a Deus por mais uma tarde de trabalho. E eu estarei de volta para fazer essa mesma programação para você amanhã, a partir das 4 horas da tarde. Portanto, boa tarde a todos e até amanhã, se Deus quiser.

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0: 6:23.
1: É isso aí, gente. Eu amo.

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